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1: 24º Torneio Distrital de Mini Basquetebol em Vila Nova de Cerveira.
2: Notícias com Rui Vaz Carpinteira.
1: Vila Nova de Cerveira recebeu, na passada quarta-feira, os jogos de encerramento do 24º Torneio Distrital de Mini Basquetebol, reunindo jovens atletas e vários clubes do Distrito de Viana do Castelo. Organizado pela Associação de Basquetebol de Viana do Castelo, em parceria com o município de Vila Nova de Cerveira, o evento decorreu no Castelinho e no Pavilhão Municipal, proporcionando uma jornada marcada pelo espírito desportivo, convívio e muita paixão pelo basquetebol. No final dos jogos, realizou-se a cerimónia de entrega de prémios a todos os participantes, contando com a presença do vereador do Desporto, António Quintas, que agradeceu à organização a escolha de Vila Nova de Cerveira para acolher o encerramento desta edição, manifestando o desejo de voltar a receber o evento em futuras edições. Proibição de queimas e queimadas. Desde o dia 10, passada quarta-feira, está proibida a utilização de qualquer tipo de fogo em espaços rurais, incluindo a realização de queimas de amontoados, queimadas e fogueiras, medida que visa reforçar a prevenção de incêndios rurais e proteger vidas humanas, habitações, explorações agrícolas e o património natural, em cumprimento da legislação em vigor. Num período em que o risco de incêndio aumenta significativamente, apela-se ao sentido de responsabilidade de toda a população. A colaboração de todos faz a diferença, a segurança depende de todos. O município de Caminha abre concurso para a atribuição de 6 habitações em regime de arrendamento apoiado. O município de Caminha abriu concurso para a atribuição de 6 habitações municipais em regime de arrendamento apoiado, reforçando o compromisso com acesso à habitação, condigna e a promoção da coesão social no território. O prazo termina no dia 7 de julho e as habitações localizam-se nas freguesias de Castelo, Caminha e Vila Praia de Âncora, integrando tipologias T2 e T3. Município de Valença e Paróquia unem-se para restaurar igreja do século XIII. O Município de Valença e o Conselho Paroquial de Santa Maria dos Anjos formalizaram um protocolo de cooperação destinado à conservação e restauro da igreja de Santa Maria dos Anjos, um dos mais antigos e emblemáticos testemunhos do património histórico religioso do Conselho. O templo, com origens no século XIII e situado no interior da Fortaleza de Valença, apresenta sinais de degradação que tornam urgente a intervenção sob pena de se perder irreversivelmente parte do seu valor patrimonial. No ato de assinatura, o Presidente da Câmara Municipal, José Manuel Carpinteira, destacou que com este protocolo unimos esforços para proteger um património único do século XIII e garantir que este símbolo maior do Conselho chegue valorizado às próximas gerações. Nos termos do acordo, o município assumirá a responsabilidade pela elaboração do projeto técnico, pelo acompanhamento especializado e pela submissão da candidatura a fundos nacionais. O investimento previsto ronda os 100 mil euros. Agora a fechar. Apanhada a vaguear pelo Parlamento inglês às 2 horas. Seguranças dormiam. Uma mulher de 50 anos foi detida após ser encontrada a andar pelos corredores do Parlamento do Reino Unido. Às 2 horas, hora local, do passado domingo, dia 7 de junho. Enquanto isso, os seguranças alegadamente estavam a dormir. Nas primeiras horas de domingo, 7 de junho, uma mulher de 50 anos foi detida sob suspeita de invasão de propriedade, violando uma secção da lei sobre o crime organizado grave. E a polícia de 2005, depois de permanecer no palácio durante várias horas, após a conclusão de uma visita guiada. Ela foi libertada sob fiança, aguardando novos interrogatórios, afirmou um porta-voz da polícia de Metropolitana, citado pelo The Independent. A mulher terá permanecido dentro de uma das casas de banho que supostamente estaria em obras da Câmara dos Comuns, Câmara Baixa do Parlamento, até à madrugada de domingo, esperando a sua oportunidade para vaguear pelos corredores. Foi só por volta das 2 da manhã que foi apanhada pelos seguranças do Parlamento. Isto causou um alvoroço enorme porque foi revelado que a maior parte dos seguranças da noite que deviam estar a patrulhar o edifício estavam, na verdade, a dormir, afirmou uma fonte anónima ao de Daily Mail, que avançou a notícia. Ao The Telegraph, fontes dentro da Câmara dos Comuns confirmaram que há uma investigação em curso, mas que para já não foi instaurado nenhum processo disciplinar a quaisquer funcionários parlamentares. Pois é, a senhora a vaguear e os seguranças a dormir. Eu fico por aqui, desejo-lhe um ótimo domingo, volto em próximas edições.
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Olá, votos de muito bom dia, bem-vindos à Rádio Cultural Cervera. Ficar agora com estas manhãs de domingo, um programa de Ramon Viana, para ficar consigo até bem perto do meio-dia. Será este bocadinho de fim de semana na sua companhia, com algumas boas sugestões, entre as quais destaco a música, a partir das 11, como habitualmente recebemos os nossos convidados musicais. Hoje temos música popular, que vem desde a Feitosa, do Conselho de Ponta de Lima. E você, como sempre, está sempre convidado a passar connosco uma bela manhã de domingo, fim de semana, bom tempo para ficar com a Cultural de Cerveira, por isso fique bem, bom dia.

E foi assim que começámos musicalmente com a voz de Julieta Venegas. Depois de muito calor ao longo dos últimos dias, tempo ainda de sol, mas as temperaturas vão descendo ao longo desta semana e tornarão tempo mais ameno para os dias que restam da estação da primavera com o verão à porta, que chega precisamente hoje a uma semana, dia 21, e a semana a ser mais contida em termos de tempo. Previsão de 25 graus, máxima para Cerveira, este domingo. E vamos de novo para a música, 8 minutos para as ondas 10, para si que nos escuta, votos, muito bom dia, bem-vindo à Cultural de Cerveira.

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ter noção de muito bom dia. Estamos a chegar às 10:30 da manhã. 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Na imprensa escrita, hoje o JN faz capa e notícia com técnicas de espionagem usadas por alunos nas escolas e universidades para copiar com exames. Instituições incapazes de travar avanço da inteligência artificial. No desporto é o Mundial de Futebol, na ordem do dia. Ontem já aconteceu a surpresa. Brasil e Marrocos empatam uma bola e os canarinhos perdem assim 2 pontos neste seu primeiro jogo. Estados Unidos goleiam o Paraguai por 4-1 e Suíça e Catar também não vão além de um empate a uma bola. Portugal estreia a sua participação na próxima quarta-feira às 6 da tarde frente à República Democrática do Congo. É grande a expectativa em volta da seleção. Todos sonham que será este o ano das quinas, o tão desejado caneco possa vir para Portugal. Crescem as emoções, não se palpites, mas já dizia Torres, a lenda benfiquista, deixa-nos sonhar.

Fechamos agora com 10 horas mais 30 minutos. Se chega agora até nós, seja muito bem-vindo. Aproveita estas manhãs de domingo aqui na Cultural de Cerveira com a Viana, que traz estas manhãs de domingo. E recordo que a segunda parte vai ser preenchida, como habitualmente, com a presença dos nossos convidados musicais. E hoje surge de novo a música popular portuguesa. O grupo musical da Feitosa, do Conselho de Ponte Lima, aqui estará para nos presentear com uma boa manhã e um bom resto aqui na Cultural de Cerveira, neste espaço matinal. Bom dia.

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4: Já estamos a pouco mais de 15 minutos de estação. Se você está muito bem na companhia da Rádio Cultural Cerveira, numa manhã agradável, menos quente do que os últimos dias, mesmo assim é possível para um breve passeio, por isso aproveite, fique bem, bom dia.

E pronto, chegamos assim ao final desta primeira hora. Estamos apenas a 3 minutos e alguns segundos das 11 da manhã aqui na Cultural de Cerveira. São as manhãs de domingo, o programa de Rima Viana aqui na frequência estação da sua rádio. Damos então sair para um curtíssimo intervalo, regressamos logo de seguida e não estaremos só, já na presença dos nossos convidados musicais, e hoje vamos ao encontro da música popular portuguesa, vamos até Feitosa, de Conselho de Ponte Lima, e conhecer o seu grupo musical. Por isso, fique bem, até já, bom dia, bom fim de semana.

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0: renovamos os votos de muito bom dia e damos as boas-vindas a estes nossos amigos, representam o grupo de música popular da Feitosa, Conselho de Ponte Lima, a quem agradeço mais, uma vez mais, a oportunidade que nos dão aqui a esta rádio. Dona Celina, agradeço também a si em particular, porque tornou possível esta vinda aqui a esta rádio. É um grupo que foi formado com base na divulgação das músicas e cantigas da região limiana, não é?
1: Sim, nós privamos mais um bocadinho de cantar estas músicas mais para o popular, porque cada grupo tem as suas características, nós também temos o nosso, e também baseámos-nos muito no Rio Lima, Vila de Ponte Lima, e estas canções que às vezes ficam para trás, e nós estamos a tentar e buscar e pô-las também.
0: Tá, e fazem muito bem. Este grupo foi fundado há quantos anos?
1: Mais ou menos.
0: Quantos?
1: Tenho uns 18, não é? Sim.
0: Portanto, praticamente sempre no ativo, exceto uma ou outra. Tivemos, por exemplo, o caso da Covid, que todos os grupos estiveram interrompidos, como se sabe. No entanto, vocês retomaram todas estas tradições e são naturalmente muito bem recebidos por onde quer que foram, não é?
1: Sim.
0: E nós também sabemos receber muito bem aqui na Cultural de Cerveira, de resto já não é a primeira vez que vem cá este grupo musical da Feitosa, e é com ele que vamos continuar então.

0: E todos muito bem trajados, Dona Celina, é assim que este grupo se apresenta, com muito entusiasmo, muita alegria, muita paixão em palco, e as pessoas naturalmente que agradecem a todo este empenho, todo este dinamismo que vocês apresentam em palco.
1: Sim, nós da outra vez trouxemos a camisa, que é mais de branco, e quando é para fazer atuação em palco, usamos a camisa. Este polo foi feito para comemoração também do nosso fundador, que era o marido ali da senhora Maria, o senhor Manuel Carvalheira, que foi falado no grupo que era bom fazermos também um polo com a fotografia, e foi este que fizemos e pensámos trazê-lo hoje também.
0: E fizeram muito bem, foi uma rica ideia.
1: Outra versão que
0: exatamente
1: temos.
0: Tanto vocês não descuram todos os pormenores no que diz respeito às vossas atuações, e as pessoas também gostam de ver, não é?
1: Sim, sim, sim. Temos também, as pessoas bem, quando aparecem bem, acho que tem outra
0: claro.
1: Chamada de atenção,
0: e,
1: não é?
0: E demonstra todo o brilho, toda também, esta alegria também. Que vocês demonstram com estas raízes, as nossas tradições, que é sempre importante recordá-las e fazer buscas, se for o caso, e ir buscar aquelas músicas que estão tanto ou quanto esquecidas, é sempre bom trazê-las para a ribalta, não é?
1: Sim, sim, sim.
0: Muito bem, são estes nossos amigos, temos aqui um grupo bastante numeroso. Dona Celina, quantos é que são nas totalidades?
1: Atualmente somos 14, 15.
0: 14, 15.
1: Somos 14, 15, só que um das castanholas não pôde vir e o outro senhor que canta, o cantador, também nesta altura é difícil.
0: Mas sempre foi assim um grupo desde o seu início, constituído à base de cerca de 20 elementos?
1: Desde início, mais ou menos. Há 10 anos eram muitos. Tenho 4, 5 concertinas, que agora não temos. Tenho cavaquinhos, que agora não temos. O grupo quebrou um bocadinho, mas eu acho que isto faz parte de todos os grupos. Há um tempo que tudo corre sobre rodas e há outro tempo que
0: Mas as dificuldades, felizmente, já foram ultrapassadas, não é?
1: Sim.
0: Agora o grupo retomou o seu percurso normal e assim que vão continuar.
1: Sim, sim, sim, sim.
0: E nós também vamos continuar com música, porque temos muita música para ouvir aqui ao longo da manhã, aqui na Cultural de Cerveira, com este grupo que vem desde a Feitosa, Ponte Limão.

0: aqui tivemos outro tema, Rebola à Bola, uma música popular apresentada por este grupo musical da Feitosa. Estava aqui a olhar para esta senhora à minha frente, e isto cantar de manhã é uma tarefa um bocadinho difícil, ou já está habituada?
1: Não é fácil, mas depois tem que ser bem.
0: A garganta é que paga, não é? Mas puxar um bocadinho pela voz de manhã não é muito habitual em si, e qualquer pessoa, não é? Mas faz bem também, não é? Por um lado. A senhora também está neste grupo há muitos anos. A dona Celina falou que o seu marido, que já não está entre nós, infelizmente, mas foi ele o grande fundador e o grande entusiasta.
1: Desde o início que estão no grupo. Desde o início que estão neste grupo.
0: Tem acompanhado tudo ao pormenor, tudo de perto. O que é que nota? Há grandes diferenças? Antigamente havia mais entusiasmo, ou agora um decréscimo, ou está voltado, mas tudo de novo, àquela paixão que sempre nutriram pela música popular?
1: É a mesma coisa.
0: É. Entre uns, sem outros, e os grupos também precisam ser renovados de vez em quando, não é?
1: Sim, sim.
0: Mas a senhora é que está sempre de pedra e cal lá neste grupo. E há que dar o exemplo também aos mais novos, não é? Muito bem, dona Celina, vamos falar agora um bocadinho antes de irmos de novo para a música. Como é que têm sido as vossas atuações? Vocês particularmente atuam em festas e romarias, naqueles encontros de música tradicional. Como é que tem sido a vossa carreira?
2: Sim, nós somos mais os convites destas festas e romarias que nos vão convidando e que nós vamos também aderindo. Agora temos no dia 19 também uma em Sportela. Temos no dia 21 senhora
3: Vilar do Monte.
2: Vilar do Monte.
0: Uhum.
2: Temos também no domingo a sede da Câmara.
0: E estamos a falar ainda do mês de junho, não é?
2: Sim, junho. Que é neste... A Câmara em si tem na vila, costuma ser os ranchos, e nas freguesias põe ranchos e freguesias diferentes. E estes grupos, associações.
0: É uma boa maneira também de pôr todos em atividade, não é? E a Câmara nesse particular é muito ativa, não é?
2: Sim, junho e julho, acho que são os dois meses que eles correm o concelho todo.
0: Olha, uma boa ideia, não é?
2: Sim.
0: Pôr as músicas tradicionais e tudo o que se faz por bem na recuperação das nossas músicas tradicionais é feito com muito prazer pela Câmara Municipal de Pontelimano.
2: Tem esses eventos que têm sempre o tempo muito cheio e ocupado, e que também para Pontelima também é.
0: E aos domingos, como disse a dona Celina muito bem, estão os grupos folclóricos.
2: Sim.
0: E aqueles feirões também que se fazem,
2: sim,
0: não é?
2: Sim, também. Hoje deve ser um rancho. Nós fomos no dia 8 de março, que abrimos os feirões. Nós quase sempre damos a oportunidade de abrirmos os feirões nessa altura. E também correu muito bem.
0: E agora qual vai ser o próximo feirão que possas
2: agora
0: falar?
2: Só para o ano, se
0: deixa de mais, era melhor que
2: era
0: fosse
2: bom,
0: mais uma vez ou outra, né? Porque
2: era.
0: Ponte Lima é rica também pela sua gastronomia, pelas suas iguarias, não é?
2: Sim.
0: Aqueles petiscos
2: e
0: sempre
2: bons. As tradições que eles também não deixam perder, e tudo isto é buscar às raízes aquilo que às vezes se deixa morrer, e acho que Ponte Lima, que nisso tem brilhado muito, com estes eventos que vão
0: acontecendo ao longo do ano.
2: Sim.
0: Muito bem. Vamos ficar com música, porque temos que aproveitar este tempo muito bem. As músicas são muitas, o repertório é extenso, e então vamos ficar de novo com o grupo musical da Feitosa.

0: É isso mesmo, é um repertório excelente que traz este grupo hoje aqui à Rádio Cultural de Cerveira. Dona Celina, vocês como é que procedem aos vossos ensaios durante a semana? Como é que vocês se reúnem?
1: Estamos a reunir de 15 em 15 dias na nossa sede. Também há uma, porque também há elementos que são de mais longe e também não estamos um tempo assim de andar muito para trás e para a frente. Também temos um bocadinho em conta. E há outra, também as nossas saídas, vamos fazendo estes ensaios.
0: Exatamente, agora nesta altura quase não vale a pena fazer ensaios, não é? Porque os ensaios são em cima do palco, as atuações.
1: Também, mas para cima do palco sair bem também temos que nos enquadrar.
0: Sim, sim, há sempre um mínimo de preparação, não é?
1: Uns com os outros, porque senão às vezes basta falhar uma pessoa e falha o grupo.
0: E ficam ali um bocadinho enrascados, não é? Passo o termo. Muito bem, mas de resto, normalmente corre sempre tudo muito bem. É, porque vocês também fazem por isso, não é?
1: Tem corrido, não? Também quando estamos numa atuação estamos com atenção para que tudo corra bem, porque o bem de um é o bem de todos.
0: Exatamente.
1: E é isso que nós também procuramos.
0: Isso,
1: não é?
0: E são sempre muito bem-vindos os aplausos de parte da plateia.
1: Sim.
0: Porque vocês, é reconhecer o vosso trabalho, que vocês dedicam-se com muito entusiasmo e muita paixão.
1: Sim, se não for amor à camisola e amor àquilo que fazemos, também não temos outro motivo que nos leve a ter este trabalho também, que vá-nos formando uns com os outros, porque assim, tudo isto requer tantos instrumentos como a concertina, temos que procurar, e depois as vozes também, não é? Porque as vozes, para sair bem, também têm que serem muito treinadas para não sobressair uma nem o outro ficar anulado.
0: E aquela...
1: é isso que temos, sim,
0: sim,
1: que procurar.
0: E aquela senhora que eu tenho aqui à minha frente, já há bocado falei, vou aproveitar para falar mais um bocadinho, sempre foi cantadeira desde o início?
2: Sempre foi cantadeira.
0: Achou que tinha uma boa voz, não é? E as pessoas também fizeram por isso, apreciaram as suas vozes, os seus dotes vocais, e certamente que foi sempre assim o seu percurso com este grupo musical, sempre a cantar.
2: Foi, sim. Já sou conhecida por todo lado. Lá a gente me conhece.
0: Meu portanto, pai. Já está no grupo há cerca de 18 anos, não é, que diz a Dona Celina?
2: Sim, ou mais. Porque
0: mais.
2: Lá, em altos de fundar o grupo, tínhamos concertinas, íamos assim para as festas. Depois encontros de concertinas, bem para longe. Depois,
0: também já havia muitos encontros naquela altura de concertinas? Havia?
2: Uhum.
0: Mas agora há muitos mais, não é?
2: Pois,
0: porque
2: não.
0: Formaram-se entretanto as escolas para ensinar,
2: sim,
0: a tocar,
2: sim,
0: concertina, e cada vez as concertinas se vão multiplicando um pouco por toda a parte, não é? É bom que isso aconteça, não é? Haver muita animação, as concertinas são os reis da festa aqui pelo Alto Minho, toda esta alegria que contagia todas as pessoas, não é?
2: É uma coisa que sempre gostei, desde nova, pequena, sempre gostei de cantar e de andar, assim, dá.
0: Sempre andar na folia, não é? E ainda bem, porque
2: isso
0: também dá saúde, não é? Andar assim no meio
2: gostava,
0: destas relações, não é?
2: Estar com uma pessoa em casa só sem...
0: É verdade. Surgem os problemas, não é? A solidão, tudo isso é complicado. E a música é uma boa terapia, não é?
2: É, sim, senhora.
0: Muito bem. Dona Celina, tem razão.
1: Tem. O convívio saudável faz ultrapassar muita coisa.
0: É verdade.
1: É.
0: É verdade.
1: Porque se tivermos um convívio saudável uns com os outros, acaba por ficar aqui muita coisa. A gente, quando vai para as nossas casas, levamos outra força que às vezes não se explica, mas interiormente se sente.
0: E não há nada melhor do que a música, porque também cura, não é?
1: Sim, sim, é uma terapia muito boa e saudável.
0: E também é saudável ter hoje aqui a presença destes nossos amigos, vem desde Ponte Lima, mais concretamente da Feitosa, trazem música, alegria e o resto é com eles. Vamos novo.

0: Associação Cultural, Recreativa e Desportiva da Feitosa, a Dona Celina, é daí que vem o apoio para o vosso grupo musical?
1: É. Pronto, é desportiva porque no fundo é este convívio. Também nos leva a esta posição.
0: E tem, tem outras atividades ao longo do ano, para além da música, a associação?
1: Temos a Matança do Porco, como eu já falei da outra vez, que, é para os, que faz parte do nosso feirão. Este ano já fizemos a nossa caminhada, que foi no 25 de Abril. Agora temos em julho, vamos ver se conseguimos também um evento, um dia de tarde, juntar algumas concertinas e talvez um grupo ou dois junto ao rio, Trovela, é um lugar de merendas para angariar um pouquinho de ajuda, porque nós vamos aos grupos, mas só a Câmara é que nos paga as atuações, o resto é tudo gratuito.
0: Portanto, vocês servem-se um bocadinho dos feirões e todos os apoios que daí vêm para suportar algumas despesas, não é?
1: Sim, porque as despesas são certas, há coisas que a gente não pode dizer que não as tem, porque tem, e seguros da sede e depois outras coisas também a gente vai tendo para pagar. E como não temos muita ajuda, temos que procurar por outro lado a ver se conseguimos angariar.
0: E portanto esse espécie de feirão que essa merendola que vão ter agora em mês de julho, não é que disse?
1: Sim, vamos ver
0: no
1: se
0: dia
1: conseguimos
0: 25,
1: não
0: é?
1: 25 não, o 25 temos é no dia 11 de julho é que temos uma atuação. Nós estamos a ver também o domingo que nós vamos conseguir estarmos mais disponíveis, porque aí também faz falta trabalhar, porque para fazer assados e bebidas também faz falta pessoal para trabalhar. Estamos ainda a ver e a ver se conseguimos.
0: Qual é a melhor data, não é?
1: A melhor data.
0: E aproveitar, porque há muita gente já de férias em julho, pois em agosto ainda muito mais, mas agosto também é capaz de ser um bocadinho cansativo.
1: O agosto
0: é muita gente,
1: já tem, até já pensámos e fizemos o nosso aniversário, mas não tem mais gente do que tem em setembro. Então voltamos outra vez para setembro, que é mesmo o nosso aniversário em setembro, e é no dia 6 de setembro.
0: Portanto, vai haver a festa rija, não é?
1: Sim.
0: Dia 6 de setembro. Todos esperamos
1: ver,
0: que sim.
1: Ver,
0: e depois a matança de porco, quando é que acontece, Dona Celina? Está lá para o inverno, não é?
1: Sim, é sempre mais em fevereiro.
0: Em fevereiro.
1: E temos em novembro o Magusto, que me esqueci também da data, mas o Magusto é que junta um grupinho bom.
0: Muito bem, temos
1: as castanhas, caldo de
0: farinha. Exatamente, aí está, portanto, muitas iniciativas e as pessoas também que respondem naturalmente a este apelo que faz o grupo musical da Feitosa, porque é sempre bom receber uns euros, as despesas são muitas ao longo do ano e nada melhor que vir assim alguns trocos para as vossas finanças, não é?
1: Dá muito jeito.
0: Dá muito jeito, é isso mesmo. Vamos ficar com mais um tema, porque o tempo também vai passando e teremos que aproveitar todas estas melodias, todos estes sabores populares que vêm desde Feitosa.

0: E são estas grandes recordações, Dona Celina, que nos faz recuar no tempo e trazer naturalmente estas belas músicas que as pessoas também recordam com muito prazer.
1: Sim, é verdade, todas as pessoas gostam de as ouvir e de recordar, porque recordar é viver, e então também temos essa possibilidade de não deixar ir abaixo também muitas destas canções que antigamente se cantavam a Seixar Milho e nas folhadas, e agora talvez há pessoas com gostos diferentes, ainda bem que há, porque a diversidade é onde estão as qualidades, não é? Mas acho que tudo o que é antigo tem outro sabor.
0: E uma das vossas preocupações é justamente isso, recuperar temas também antigos que estavam esquecidos, mas graças ao vosso empenho e à vossa dinâmica, elas estão sempre atualizadas e prontas para ser.
1: Uma vez por outra vamos metendo sempre uma nova para não ser o repertório sempre igual, e também foi esse cuidado que também tivemos.
0: E para estes amigos que são mais novitos, que estão aqui no grupo, estas músicas estão para eles, são uma autêntica novidade, não é?
1: Também, mas eles também gostam de as tocar e também procuram sempre. Nós já quisemos meter uma moderna, mas eles disseram que ficaram para os outros grupos.
0: É bom também que se possa aplaudir o empenho também, destes jovens também. Porque às vezes não é fácil arranjar pessoas e mais novos que queiram participar e fazer parte destes grupos.
1: E agradecemos muito também, tem sido um apoio muito grande para nós.
0: Houve aí um compasso de espera que vocês tiveram alguma natividade justamente por falta de elementos para tocar com Celina?
1: Sim, quando são dois, três ou quatro, não podem dois ou não pode um, mas avançamos. Agora quando são, e temos o Lucas que está na universidade, temos o irmão que está na escola e muitas vezes é a altura de pontos e de estudar, e nem sempre às vezes se pode conjugar, porque não é fácil. Também temos a graça de só estarem também neste grupo, que estivessem noutros, às vezes coincide com outros.
0: Com o folclore, por isso, as coisas podem se complicar, não é?
1: É verdade.
0: Mas não é o caso.
1: E isso também agradecemos, termos esta possibilidade de existir só connosco, e sempre que a gente pede, temos sempre este apoio, que é muito,
0: muito
1: grande.
0: Muito bem, é importante.
1: E é muito agradecido também.
0: Vamos caminhando para o final. Dona Celina, faço-lhe aquela pergunta, a curto, médio prazo, alguma novidade que possa vir a caminho? O que é que mais gostariam que fosse feito em prol do vosso grupo, na sua valorização?
1: Nós, assim, de repente não temos assim nada em eventos. Agora, nós temos é que trabalhar muito.
0: Vocês têm música gravada, não têm CD?
1: Temos. Gravámos há dois ou três anos, gravámos o último. Mas isto, o grupo não vive só de gravar, também vive de muito trabalho e de muita colaboração uns com os outros, porque se não trabalharmos todos...
0: As coisas não caem do céu, não é?
1: E também este empenho de trabalharmos, de sermos, de estarmos, também faz muita falta, porque o CD, se estiver parado na caixa, não faz trabalho. E também agradecemos esta oportunidade de divulgação,
0: claro.
1: E que para nós também é de muita gratidão podermos também virmos e agradecer.
0: Eu também agradeço naturalmente todo este vosso empenho, este dinamismo e esta presença aqui na rádio uma vez mais, e aquela senhora que já está desde o início. É bom continuar sempre com estas tradições, não é?
2: Quando puder. Continuo,
0: vamos comer. Mas graças a Deus pode sempre, não é?
2: Sim.
0: Ou vai podendo.
2: E gosto, pronto, eu gosto.
0: E gosta, isso é que é o mais importante.
2: Antigamente, quando eu era nova, ia-se achar para os campos e era todo o dia a cantar. Eu e as outras minhas colegas.
0: Acha que havia mais alegria nesse tempo? As pessoas divertiam-se mais assim nessas tarefas agrícolas e trabalhos de campo e até domésticos? Agora.
2: Toda a gente cantava e dançava muito, agora é mais.
0: Há altas diversões, não é? Que desviam
2: agora,
0: um bocadinho
2: as pessoas.
0: Claro, nesse tempo não havia, ninguém sonhava em ter telemóveis, não é? Havia os telefones da loja da esquina, que era preciso para comunicar com alguém, tinha que ir à loja, não é? Onde havia o posto público naquele tempo. Muito bem, mas as coisas também vão avançando, não é? Os anos também já vão passando.
2: Na cepa torta, não é?
0: Exatamente, e há que uma pessoa ficar atualizado com tudo que vai aparecendo no mundo atual. Dona Celina, uma vez mais agradeço a vossa presença, obrigado por terem vindo. Vocês têm umas músicas muito alegres e muito bonitas, e oxalá possam continuar com este, dando sequência às nossas tradições, raízes, e recuperá-las, porque é muito importante.
1: Muito obrigada também da nossa parte.
0: Despedimos então com música, uma boa viagem de regresso até ao Conselho de Ponte do Limar.
1: Obrigada.

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1: Arquivo Municipal Cerveira disponibiliza mais 15 mil documentos digitais.
2: Notícias com Rui Vaz Carpinteira.
1: No Dia Internacional dos Arquivos, assinalado na passada segunda-feira, o Arquivo Municipal de Vila Nova Cerveira disponibilizou mais de 15 mil imagens digitais do Fundo Documental da Santa Casa da Misericórdia de Vila Nova Cerveira. A iniciativa pretende facilitar o acesso a um dos mais importantes conjuntos documentais preservados pelo município, colocando à disposição de investigadores, estudantes e do público em geral um vasto património histórico do concelho. Com esta ação, a autarquia reforça o compromisso com a preservação, valorização e divulgação da memória coletiva, promovendo o conhecimento da história local e o acesso à documentação de elevado valor histórico. Proibição de queimas e queimadas. Desde o dia 10, passada quarta-feira, está proibida a utilização de qualquer tipo de fogo em espaços rurais, incluindo a realização de queimas de amontoados, queimadas e fogueiras, medida que visa reforçar a prevenção de incêndios rurais e proteger vidas humanas, habitações, explorações agrícolas e o património natural, em cumprimento da legislação em vigor. Num período em que o risco de incêndio aumenta significativamente, apela-se ao sentido de responsabilidade de toda a população. A colaboração de todos faz a diferença, a segurança depende de todos. O município de Caminha abre concurso para a atribuição de 6 habitações em regime de arrendamento apoiado. O município de Caminha abriu concurso para a atribuição de 6 habitações municipais em regime de arrendamento apoiado, reforçando o compromisso com acesso à habitação, com digna e a promoção da coesão social no território. O prazo termina no dia 7 de julho e as habitações localizam-se nas freguesias de Castelo, Caminha e Vila Praia de Âncora, integrando tipologias T2 e T3. Município de Valença e Paróquia unem-se para restaurar igreja do século XIII. O Município de Valença e o Conselho Paroquial de Santa Maria dos Anjos formalizaram um protocolo de cooperação destinado à conservação e restauro da igreja de Santa Maria dos Anjos, um dos mais antigos e emblemáticos testemunhos do património histórico religioso do concelho. O templo, com origens no século XIII e situado no interior da Fortaleza de Valença, apresenta sinais de degradação que tornam urgente a intervenção sob pena de se perder irreversivelmente parte do seu valor patrimonial. No ato de assinatura, o Presidente da Câmara Municipal, José Manuel Carpinteira, destacou que com este protocolo unimos esforços para proteger um património único do século XIII e garantir que este símbolo maior do concelho chegue valorizado às próximas gerações. Nos termos do acordo, o município assumirá a responsabilidade pela elaboração do projeto técnico, pelo acompanhamento especializado e pela submissão da candidatura a fundos nacionais. O investimento previsto ronda os 100 mil euros. Agora a fechar. Praia da Sardenha proíbe uso de chapéus de sol. Proibidos os chapéus de sol a quem tem entre os 10 e os 65 anos. Assim é na praia de Punta Moletins, na Sardenha. Além desta proibição, a entrada nesta praia custa 10 euros por pessoa neste verão. De acordo com o jornal de Guardiã, as medidas partem das autoridades como resposta ao incêndio de julho do ano passado, que destruiu a zona envolvente desta praia. O objetivo passa por preservar o ambiente natural deste local e reduzir o impacto humano na praia. Apenas as famílias com crianças com menos de 10 anos ou idosos com mais de 65 vão ter autorização para usar chapéu de sol. Pronto, aproveite a praia se puder. A época balnear começou. Eu fico por aqui, desejo-lhe um ótimo domingo, volto em próximas edições.
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Carneiro, valete de espadas, procura adotar uma postura mais ativa na sua vida profissional. Bora lá, não fica aí. Às vezes vão para o emprego a dormir. É verdade ou não é? É, tem que abrir a pestana. Touro, 5 de copas. Hoje os seus planos podem sofrer alterações. Coragem, coragem. Gêmeos, 5 de ouros. Atenção a uma possível perda. Mantenha-se focado nas suas metas. Caranguejo, 10 de copas. Hoje é um dia muito favorável para o amor em família. Saia, distraia-se, vá à praia, vai dar um passeiozinho, sei lá, vai onde quiser, mas divirta-se, está bem? Leão, com o Papa, procura agir de forma mais sábia. Ah, pois é, pois é. Virgem, proteja-se de energias que sejam menos positivas, portanto, reze, chegue-se a Deus, peça proteção. Balança, que está com o carro, hoje pode ter vitórias e sucessos. Vá em frente com as suas ideias, acredite em si. Escorpião, 10 de paus, tenha atenção, nem tudo é o que parece. Ai, não é não. Sagitário, 3 de paus, o seu espírito de iniciativa pode trazer-lhe bons resultados. Capricórnio, 5 de paus, no trabalho pode enfrentar um contratempo, não desanime, amanhã será melhor, tem que ter fé e esperança. Aquário, está com a lua, evite falsas ilusões, concentre-se no presente, você está hoje aqui e agora. Peixes, a rainha de espadas, hoje pode sentir-se melancólico, afaste a tristeza, saia de casa, dê um passeio, está bem? 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

Olá, muito boa tarde. É domingo, é o dia 14 de junho. Desde Vila Nova de Cerveira, a sua rádio local, 93.6, chama-se Rádio Cerveira. Eu estou aqui na vossa companhia. Aos domingos à tarde é costume. Faço-vos um bocadinho de companhia. Está muito calor, é verdade. Aqui a temperatura, aqui diz-me aqui uma coisa que tenho aqui ao lado, diz que está 24 graus. Eu sou o Diamantino Graça Fernandes.

Vou fazer referência a dois eventos esta tarde. Um é na freguesia de Candemil, Vila Nova de Cerveira. Está a viver as festas em honra de Santo António e São Félix. Há instantes entrou lá a Sociedade Musical Banda Lanhelense. Às 15h30 da tarde, início das cerimónias religiosas, com missa, sermão e procissão. No final, um concerto pela banda musical lanhelense. Festas em Candemil, no seu último dia, Santo António e São Félix. A nossa referência também para um bazar que se iniciou às 14 horas, São Roque de Gontijo. Naquele bonito local, a receita é para as festas em honra de São Roque, claro. Muita coisa a leiloar. E lá por volta das 5 da tarde, no final do leilão, uma animação musical pelo espetacular grupo, o do Alma Viva. Não perca, vá ali até aquelas sombrinhas ali de São Roque de Gontijo. Ora bem, nós também, a equipa da Rádio Cerveira e eu, neste caso, a acompanhar o Mundial de Futebol. Às 2h já chegou o Haiti, Escócia. Olha, eu não sei o resultado, sinceramente. Às 2h, Haiti, Escócia. Às 5h jogou-se o Austrália, Turquia. Ainda agora pode ver. Às 6h, o Alemanha é Curaçao, Curaçao. E às 21h, Países Baixos, Holanda, frente ao Japão. Isto para hoje. Maravilha. Sempre com a Rádio Cerveira. Eu sou o Diamantino Graça Fernandes. Sempre aqui tentando levar-vos, ou melhor, trazendo a melhor companhia. Estamos em tempo de marchas populares, foi o Santo António. Ainda se está a viver os restinhos de Santo António.

9 minutinhos depois das 3 da tarde, às 15 horas. Vamos dar uma voltinha pelas margens do Rio Minho. Olha que bonito e tema engraçado arranjei eu para vos trazer aqui. Olha que maravilha. Nas margens do Rio Minho, com este calor, que maravilha.

É verdade, anda muita gente a passear aqui nas margens do Rio Minho. Ora bem, já temos aqui dois resultados que nos faltavam esta madrugada. Às 2 da madrugada, Haiti 0, Escócia 1. E às 5 da madrugada, estava eu dormindo, Austrália 2. E pá, os cangurus ganharam à Turquia 2-0. Portanto, estes últimos resultados, Brasil 1, Marrocos 1, Haiti 0, Escócia 1, Austrália 2, Turquia 0. Esta tarde, às 6 da tarde, Alemanha com o Curaçao, vai jogar com o coração. E depois, à noite, às 21, os Países Baixos com o Japão. Um abraço para o amigo Alberinho. E boa viagem. Está calor? Está. Pois é verdade, pelas margens do Rio Minho. Andamos nós, anda toda a gente. Olha bem, ainda estamos em tempo. Em tempo. Em tempo de quê? Ah, do Santo António. Pois claro. Ó, Sr. António, você onde é que anda? Pois claro, vamos aqui umas marchas, pá. Epá, as marchas nunca, nunca deixam de nos agradar em todo o lado. Vamos lá ver estas marchas, de onde é que elas vêm. Vêm não sei de onde, olha, vêm não sei de onde, mas olha, elas estão a chegar, bem que com este calor, pá.

É o mês das marchas populares. Santo António já ficou para trás. Vem aí o São João a caminho. E para fechar, o São Pedro.

você ainda pode ir até ali, a Candomil. Estará uma excelente banda, a Sociedade Musical Banda Lanhelense. Daqui a bocado tem início as cerimónias religiosas e no final um concerto por esta Sociedade Musical Banda Lanhelense.

Ora bem, depois destas marchas populares, porque ainda estamos na altura de... sabe, Pedro, ainda foi... Ora, hoje são 14, foi ontem, pois claro. É verdade, foi. E então... que é que eu dizia? Olha, ainda bem que temos aqui uma musiquinha assim, agora a seguir, que me diz assim. Vamos lá ver. Vamos lá ver de onde é que ela vem. E... olha, não sei de onde é que ela vem. Diz que não tem música, que não tem música. Ai, vamos lá ver. Olha, com este calor, pá. Pode ser de saia ou de bicicletinha, ou de conforme queira. Hein? Olha, de saia ou de bicicletinha.

0: acordar todo mundo de bicicletinha. Vai pegar, vai pegar.
1: Ela sai de saia de bicicletinha.
0: 32 minutos depois das 15 horas.
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0: Tá bem, se quiser pode falar conosco, nós estamos cá.
1: Então a outra tá mandando calcinha.
0: 251-795-8888.

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1: É verdade, mora no mar, brinca na areia. Esta manhã, esta tarde calor.
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1: Já vamos com 25 graus de temperatura.
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1: Já estou a ver o mar e aquelas ondas. 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
2: Natureza.
1: É a tarde de domingo. Com Diamantino, graças a Deus.

não há dúvida que... Ora bem, vamos aqui com este agora tema com um banho de sol. É verdade, está... Mas está uma aragenzinha, um banho de sol...

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0: 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É a tarde de domingo, 14 de junho.

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1: É verdade, muito calor também aqui nos estúdios da Rádio Cerveira.
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1: Já lá vamos nos 25 graus de temperatura, está a subir. Há uma coisa que vos vou dizer, amanhã às 8 estarei cá. Eu e o Pifas.
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1: Para uma despedida de alguns dias.
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1: Vou dizer que às 6 da tarde, no Mundial de Futebol, Alemanha, Coração e Curaçao, como diz o outro. E depois, às 21 horas, às 9, a Holanda, Países Baixos, frente ao Japão.
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1: É verdade, está muito calor aqui.
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1: Muito sinceramente, olha, vou-vos dizer que sempre na companhia da Rádio Cerveira, marcamos de conto para amanhã às 8. Sei muito estar aqui este bocadinho a fazer-vos companhia, mas de facto o calor aqui está terrível.

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1: 24º Torneio Distrital de Mini Basquetebol em Vila Nova de Cerveira.
2: Notícias com Rui Vaz Carpinteira.
1: Vila Nova de Cerveira recebeu, na passada quarta-feira, os jogos de encerramento do 24º Torneio Distrital de Mini Basquetebol, reunindo jovens atletas e vários clubes do Distrito de Viana do Castelo. Organizado pela Associação de Basquetebol de Viana do Castelo, em parceria com o município de Vila Nova de Cerveira, o evento decorreu no Castelinho e no Pavilhão Municipal, proporcionando uma jornada marcada pelo espírito desportivo, convívio e muita paixão pelo basquetebol. No final dos jogos, realizou-se a cerimónia de entrega de prémios a todos os participantes, contando com a presença do vereador do Desporto, António Quintas, que agradeceu à organização a escolha de Vila Nova de Cerveira para acolher o encerramento desta edição, manifestando o desejo de voltar a receber o evento em futuras edições. Proibição de queimas e queimadas. Desde o dia 10, passada quarta-feira, está proibida a utilização de qualquer tipo de fogo em espaços rurais, incluindo a realização de queimas de amontoados, queimadas e fogueiras, medida que visa reforçar a prevenção de incêndios rurais e proteger vidas humanas, habitações, explorações agrícolas e o património natural, em cumprimento da legislação em vigor. Num período em que o risco de incêndio aumenta significativamente, apela-se ao sentido de responsabilidade de toda a população. A colaboração de todos faz a diferença, a segurança depende de todos. O município de Caminha abre concurso para a atribuição de 6 habitações em regime de arrendamento apoiado. O município de Caminha abriu concurso para a atribuição de 6 habitações municipais em regime de arrendamento apoiado, reforçando o compromisso com acesso à habitação, condigna e a promoção da coesão social no território. O prazo termina no dia 7 de julho e as habitações localizam-se nas freguesias de Castelo, Caminha e Vila Praia de Âncora, integrando tipologias T2 e T3. Município de Valença e Paróquia unem-se para restaurar igreja do século XIII. O Município de Valença e o Conselho Paroquial de Santa Maria dos Anjos formalizaram um protocolo de cooperação destinado à conservação e restauro da igreja de Santa Maria dos Anjos, um dos mais antigos e emblemáticos testemunhos do património histórico religioso do Conselho. O templo, com origens no século XIII e situado no interior da Fortaleza de Valença, apresenta sinais de degradação que tornam urgente a intervenção sob pena de se perder irreversivelmente parte do seu valor patrimonial. No ato de assinatura, o Presidente da Câmara Municipal, José Manuel Carpinteira, destacou que com este protocolo unimos esforços para proteger um património único do século XIII e garantir que este símbolo maior do Conselho chegue valorizado às próximas gerações. Nos termos do acordo, o município assumirá a responsabilidade pela elaboração do projeto técnico, pelo acompanhamento especializado e pela submissão da candidatura a fundos nacionais. O investimento previsto ronda os 100 mil euros. Agora a fechar. Apanhada a vaguear pelo Parlamento inglês às 2 horas. Seguranças dormiam. Uma mulher de 50 anos foi detida após ser encontrada a andar pelos corredores do Parlamento do Reino Unido. Às 2 horas, hora local, do passado domingo, dia 7 de junho. Enquanto isso, os seguranças alegadamente estavam a dormir. Nas primeiras horas de domingo, 7 de junho, uma mulher de 50 anos foi detida sob suspeita de invasão de propriedade, violando uma secção da lei sobre o crime organizado grave. E a polícia de 2005, depois de permanecer no palácio durante várias horas após a conclusão de uma visita guiada. Ela foi libertada sob fiança, aguardando novos interrogatórios, afirmou um porta-voz da polícia de Metropolitana, citado pelo The Independent. A mulher terá permanecido dentro de uma das casas de banho que supostamente estaria em obras da Câmara dos Comuns, Câmara Baixa do Parlamento, até à madrugada de domingo, esperando a sua oportunidade para vaguear pelos corredores. Foi só por volta das 2 da manhã que foi apanhada pelos seguranças do Parlamento. Isto causou um alvoroço enorme porque foi revelado que a maior parte dos seguranças da noite que deviam estar a patrulhar o edifício estavam, na verdade, a dormir, afirmou uma fonte anónima ao de Daily Mail, que avançou a notícia. Ao Telegraph, fontes dentro da Câmara dos Comuns confirmaram que há uma investigação em curso, mas que para já não foi instaurado nenhum processo disciplinar a quaisquer funcionários parlamentares. Pois é, a senhora a vaguear e os seguranças a dormir. Eu fico por aqui, desejo-lhe um ótimo domingo, volto em próximas edições.
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1: Olá, caro consumidor, seja muito bem-vindo a mais uma rubrica da DECO. Hoje vamos falar sobre apoio ao cliente nos canais digitais. No mundo cada vez mais digital, falar com uma empresa deveria ser fácil. Mas será que é mesmo assim? Um estudo recente da DECO veio lançar algumas dúvidas. Foram analisados os sistemas de apoio ao cliente de 24 empresas em áreas diversas, como as comunicações, energia, a banca, saúde, comércio online e turismo. O objetivo foi simples: perceber se os canais digitais estão realmente a ajudar os consumidores, sendo que a maioria das empresas ficou entre o mau e o razoável, o que não é nada animador. Hoje em dia, quando precisamos de ajuda, somos quase sempre encaminhados para formulários online ou para chatbots, aqueles assistentes virtuais que prometem respostas rápidas. O problema é que, muitas vezes, esses sistemas complicam mais do que ajudam. Percursos longos, menus atrás de menus e poucas oportunidades para explicar de forma clara o nosso problema. Em muitos casos, os chatbots funcionam apenas como uma triagem. Em vez de resolver, empurram o consumidor para perguntas frequentes ou para novos formulários. E o mais preocupante é que nem sempre permitem registar uma reclamação diretamente naquele sítio. Há ainda outra tendência que levanta alertas. O tradicional apoio ao cliente parece estar a desaparecer dos sites. Em vez disso, surgem palavras como ajuda, dúvidas ou opiniões. Pode parecer apenas uma mudança de nome, mas na prática torna menos claro onde e como o consumidor pode exercer os seus direitos. Para além disso, nem todos os consumidores são tratados da mesma forma. Quem tem contas premium ou está registado em determinadas plataformas pode ter respostas mais rápidas e soluções mais eficazes. Ou seja, cria-se uma diferença no acesso ao apoio, algo que deveria ser igual para todos. Perante este cenário, a DECO deixa um alerta importante. A digitalização, que deveria simplificar, está a tornar o contacto com as empresas mais difícil. A associação defende, por isso, que o acesso a um interlocutor humano deve continuar a ser a base do apoio ao cliente e não uma possibilidade residual. Deve ser um direito. Além disso, evitar discriminação no atendimento, disponibilizar contactos visíveis como telefone e e-mail e informar sempre quando estamos a falar com um assistente virtual são também recomendações que a DECO dirige ao governo e às empresas. A mensagem é simples e direta. O apoio ao cliente existe para resolver problemas e não para deixar os consumidores perdidos, frustrados ou, como se costuma dizer, a falar para o boneco. Para estas e mais informações, pode contar com o apoio da DECO Minho através do número de telefone 258-821-083 ou através do endereço eletrónico deco.minho@deco.pt. Obrigada por estar desse lado e até breve.
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Olá, bem-vindos à pista de dança de Super Kizomba FM numa edição que é marcada pelo ritmo do Semba e pelo DJ Zila Martela na sua estreia com o Semba Recordar Volume 1. Aumentem o volume do vosso receptor. 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

0: DJ Zila Martela na pista de dança de Super Kizomba FM com este Sempre Recordar Volume 1. A pista está fechada, recomendamos que nos sigam no nosso Facebook, no Facebook Super Kizomba, e façam-nos o favor de terem um super fim de semana.
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1: Arquivo Municipal Cerveira disponibiliza mais 15 mil documentos digitais.
2: Notícias com Rui Vaz Carpinteira.
1: No Dia Internacional dos Arquivos, assinalado na passada segunda-feira, o Arquivo Municipal de Vila Nova Cerveira disponibilizou mais de 15 mil imagens digitais do Fundo Documental da Santa Casa da Misericórdia de Vila Nova Cerveira. A iniciativa pretende facilitar o acesso a um dos mais importantes conjuntos documentais preservados pelo município, colocando à disposição de investigadores, estudantes e do público em geral um vasto património histórico do concelho. Com esta ação, a autarquia reforça o compromisso com a preservação, valorização e divulgação da memória coletiva, promovendo o conhecimento da história local e o acesso à documentação de elevado valor histórico. Proibição de queimas e queimadas. Desde o dia 10, passada quarta-feira, está proibida a utilização de qualquer tipo de fogo em espaços rurais, incluindo a realização de queimas de amontoados, queimadas e fogueiras, medida que visa reforçar a prevenção de incêndios rurais e proteger vidas humanas, habitações, explorações agrícolas e o património natural, em cumprimento da legislação em vigor. Num período em que o risco de incêndio aumenta significativamente, apela-se ao sentido de responsabilidade de toda a população. A colaboração de todos faz a diferença, a segurança depende de todos. O município de Caminha abre concurso para a atribuição de 6 habitações em regime de arrendamento apoiado. O município de Caminha abriu concurso para a atribuição de 6 habitações municipais em regime de arrendamento apoiado, reforçando o compromisso com acesso à habitação condigna e a promoção da coesão social no território. O prazo termina no dia 7 de julho e as habitações localizam-se nas freguesias de Castelo, Caminha e Vila Praia de Âncora, integrando tipologias T2 e T3. Município de Valença e Paróquia unem-se para restaurar igreja do século XIII. O Município de Valença e o Conselho Paroquial de Santa Maria dos Anjos formalizaram um protocolo de cooperação destinado à conservação e restauro da igreja de Santa Maria dos Anjos, um dos mais antigos emblemáticos testemunhos do património histórico religioso do concelho. O templo, com origens no século XIII e situado no interior da Fortaleza de Valença, apresenta sinais de degradação que tornam urgente a intervenção sob pena de se perder irreversivelmente parte do seu valor patrimonial. No ato de assinatura, o Presidente da Câmara Municipal, José Manuel Carpinteira, destacou que com este protocolo unimos esforços para proteger um património único do século XIII e garantir que este símbolo maior do concelho chegue valorizado às próximas gerações. Nos termos do acordo, o município assumirá a responsabilidade pela elaboração do projeto técnico, pelo acompanhamento especializado e pela submissão da candidatura a fundos nacionais. O investimento previsto ronda os 100 mil euros. Agora a fechar. Praia da Sardenha proíbe uso de chapéus de sol. Proibidos os chapéus de sol a quem tem entre os 10 e os 65 anos. Assim é na praia de Punta Moletins, na Sardenha. Além desta proibição, a entrada nesta praia custa 10 euros por pessoa neste verão. De acordo com o Jornal de Guardiã, as medidas partem das autoridades como resposta ao incêndio de julho do ano passado, que destruiu a zona envolvente desta praia. O objetivo passa por preservar o ambiente natural deste local e reduzir o impacto humano na praia. Apenas as famílias com crianças com menos de 10 anos ou idosos com mais de 65 vão ter autorização para usar chapéu de sol. Pronto, aproveite a praia se puder. A época balnear começou. Eu fico por aqui, desejo-lhe um ótimo domingo. Volto em próximas edições.
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0: onde?
1: Já não há disso.
0: Ainda há.
1: É tudo modernismo.
0: Procura bem.
1: De água e sabão. E pagar em 10 meses.
0: Vai à Feira da Ladra dos Corações.
1: Não tem essência.
0: Tem.
1: Não tem estrutura.
0: Acho que tem.
1: Não

0: Valeu, Jorge.
1: Valeu, cara.
2: Agora foi,
1: papai. O que você fez com a Dona Maria pela
2: tua casa? Deixa eu namorar sua filha, Dona Maria. Fala comigo!
1: Jorge Thiago Bravo.
2: É nóis, valeu, papai.
1: Obrigado.
2: É nóis.
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